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2: Oi, nós somos do Brasil e nós adoramos os Turntable Rockers.
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